Olá, minha gente. Bem-vindos à Brazilian Experience. Sou eu, Sandy Tsukiyama, com vocês. Hoje vamos visitar uns velhos amigos e também estrear uns novos lançamentos. Então fique conosco que vamos começar logo depois das notícias. 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Welcome to Brazilian Experience. I am your host, Sandy Tsukiyama. 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So stick around. 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

delícia, hein? Vocês cantam comigo? Então vambora. Meu mundo, você é quem faz. Os verdadeiros cantores, vocês.

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Tomara que você tenha gostado de algumas seleções nossas hoje à noite. Eu quero que você volte no próximo domingo e todo domingo para mais música brasileira. Fica atenta para Seth Marco e Real Deal, lição de jazz. Deus te abençoe. Beijos, abraços. Tchau, tchau.